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0: 21 horas e 56 minutos.
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0: céu! Que emoção! Que emoção muito grande ter recebido o convite de vocês para participar desse DVD, cara. 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

23 horas e 2 minutos. Vinte e três horas e 2 minutos.

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2: Uma hora e um minuto.

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1: 2 horas e 12 minutos.

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1: 2 horas e 47 minutos.

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0: 3:53.
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0: céu! Que emoção! Que emoção muito grande ter recebido o convite de vocês para participar desse DVD, cara. Toda 80% das pingas que eu já bebi foi por causa desses cabas aqui, ó. Só eu não, vocês também, né? Obrigado a vocês pelo convite.
1: Obrigado, Leonardo.

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0: 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É o Dia dos Namorados.

0: demais, garoto.
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2: 6 horas e 57 minutos.

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7:31. Sete horas e 31 minutos.

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Bom dia, bom dia, bom dia, bom dia. 8 horas e 27 minutos para esse sábado. Um sábado lindo, lindo, lindo, lindo demais. O último sábado do mês de setembro em Balneário Arroio do Silva. Obrigado pela companhia, obrigado pela sintonia. A partir de agora, levanta o volume, envia aí o nosso link da Rádio Verdes Mares, chama o pessoal, chama o vizinho, acorda os filhos, porque a partir de agora eu sigo com você até a 1 hora da tarde. Bom dia, bom dia, bom dia. Como costuma falar, Ana Maria Braga e Louro José, acorda, menina! Bom dia pra você que já tá cedinho, cedinho, ligadinho na 87,9. Bom dia pra você que nos acompanha todas as manhãs, durante toda a nossa programação. Obrigado pela companhia, obrigado pela sintonia, obrigado por estar sempre ligadinho na 87,9. Bom dia pra você que nos acompanha todas as manhãs, durante toda a nossa programação. Obrigado pela companhia, obrigado pela sintonia, obrigado por estar sempre permitindo que possamos adentrar o seu lar, a sua caminhada, o seu trabalho, o seu dia a dia, porque afinal de contas é isso que nos move, é você que nos motiva, é saber que você está aí do outro ladinho do rádio, sempre nos acompanhando, que faz com que nós possamos vir aqui trazendo informação, brincadeira, rodar as músicas, participar com você, porque esse é o motivo da nossa existência. E pra gente começar, eu quero te desejar um maravilhoso final de semana. Sempre claro, com as bênçãos, a permissão, o aval e a proteção do cara lá de cima. Ao nosso Deus Todo-Poderoso, aquele que tudo pode, aquele que tudo realiza, o Senhor dos Senhores, o Deus do Universo. Eu desejo do fundo do meu coração que Deus possa estar junto com você e possa guardar todas as tuas atitudes. Que Ele possa ser os teus olhos, os teus ouvidos e a tua boca durante todo este final de semana. Que possamos estar guiados pela luz que nos ilumina, pela luz que nos guia e pela luz que nos guarda. Porque Deus sempre fala que Ele jamais abandona um filho seu. Então, para todos nós que somos criaturas de Deus, eu desejo que possamos ter um maravilhoso final de semana. Que tudo aquilo que você projetou possa se realizar. E que se acaso alguma coisa no meio deste caminho ou durante esses 2 dias de finais de semana

não aconteça da forma como você preparou, como você espera, que você tenha o entendimento e o discernimento para saber que tudo acontece segundo a vontade do Criador, que nada acontece sem que Ele... Como você preparou, como você espera, que você tenha o entendimento e o discernimento para saber que tudo acontece segundo a vontade do Criador, que nada acontece sem que Ele possa permitir. Nenhuma folha de árvore cai sem a permissão de Deus. E por isso eu vou trazendo e deixando para você a nossa mensagem do dia em Mateus capítulo 6, versículo 34. Portanto, não se preocupem com o amanhã, pois o amanhã trará suas próprias preocupações. Basta a cada dia o seu próprio mal. A ansiedade, o mar do século, o mal do século, tem a capacidade impressionante de nos arrancar do tempo presente e nos aprisionar em um futuro que nem sequer ainda aconteceu. Passamos noites em claro tentando resolver mentalmente problemas que talvez nunca se concretizem. Quando Jesus nos orienta a não nos preocuparmos com o amanhã em Mateus, Ele não está promovendo a irresponsabilidade ou descaso como planejamento. O que Ele nos ensina é que a graça e a força de Deus são dadas em proporções diárias. Você escutou bem? A graça e a força de Deus nos são dadas em proporções diárias. Deus não irá te preparar ou te dar algo além do que você pode fazer no dia de hoje. O que Ele nos ensina é que graça e a força de Deus nos são dadas conforme Deus nos proporciona viver as situações. Você no dia de hoje. O que Ele nos ensina é que graça e a força de Deus nos são dadas conforme Deus nos proporciona viver as situações. Você só tem os recursos espirituais para lidar com as batalhas de hoje. Não se desgaste com o que irá acontecer no amanhã. Aproveite o hoje. Você só tem recursos espirituais para lidar com as batalhas de hoje. Tentar carregar o peso do amanhã com as forças de hoje é a receita certa para o esgotamento físico, mental e espiritual. O futuro pertence a Deus e Ele já está lá cuidando de cada detalhe. Basta a cada dia o seu próprio mal, o que significa que o dia de hoje já possui desafios suficientes para exigir as nossas dependências contínuas do Senhor.

É isso que eu quero dizer para você. Tentar carregar o peso do amanhã com as forças de hoje é a receita certa para o esgotamento físico, mental e espiritual. O futuro a Deus pertence e Ele já está lá todos os dias cuidando de cada detalhe. Então, sofrer por antecipação não muda o cenário de amanhã. Apenas lhe rouba a base e a força que você precisa para viver e vencer o dia de hoje, para viver o agora. Por isso eu te desejo para hoje, não muda o cenário de amanhã. Apenas lhe rouba a base e a força que você precisa para viver e vencer o dia de hoje, para viver o agora. Por isso eu te desejo para hoje, para amanhã e para todos os dias. Pratique a confiança hoje, onde você está. Sempre que um pensamento ansioso sobre o futuro surgir, force sua mente a focar em uma tarefa prática e imediata que você pode resolver somente no dia de hoje. Escreva em um papel as suas maiores preocupações atuais. Em seguida, faça uma oração entregando cada uma delas nas mãos.

Deus. Reduz o consumo de notícias alarmantes ou redes sociais nos momentos do dia em que você se sente mais vulnerável e inseguro. Releia sempre Mateus 6, 25 ao 34 e memorize a frase: basta a cada dia o seu próprio mal. E assim eu desejo que sejam todos os dias da tua vida. Que você possa viver o dia de hoje com as preocupações do hoje. E que Deus possa te guardar para as preocupações de amanhã, no dia de amanhã. Bom dia para você! Bom dia, um maravilhoso final de semana para você. Obrigado pela companhia, obrigado pelo carinho, obrigado por estar sempre juntinho, juntinho, juntinho com a 87,9. Maravilhoso sábado, e a partir de agora levanta o volume, vai mandando seu alô, vai mandando seu abraço, vai me contando em que lugar do Balneário Arroio do Silva você está juntinho comigo. Em que lugar do Balneário Arroio do Silva você vai ficar comigo na minha companhia nesta manhã de sábado? Bom dia pra você. Bom dia. Comigo na minha companhia nesta manhã de sábado. Bom dia pra você. Bom dia. E lembre-se sempre que independente das tribulações, independente dos momentos ruins, Deus está sempre no seu barco. Bom dia para você. É essa a mensagem que eu deixo no dia de hoje.

Boa noite, Uberlândia! Faz barulho aí, Uberlândia, que eu quero ouvir! Que coisa linda, galera!

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Isso aí, pessoal. Agora são 9 horas e 10 minutos, 9 e 10. Você ligadinho comigo, obrigado pela companhia. Obrigado pela sintonia. 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

Vamos lá, você e eu ligadinho na 87,9. Obrigado pela companhia, obrigado pela sintonia. Um beijo pra você. 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

Pra você seguir comigo, juntinho na 87,9. Que é os... 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

0: 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Agora são 9h17, eu vou de música, mas antes eu quero te dizer que quem também está com grandes ofertas é Supermercado Martinello no dia D de ofertas. 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Vamos lá, tô chegando por aqui. Por aqui comigo tá chegando Cleiton e Romário. Opa! Opa! Opa, cadê eu? Bom dia pra você.
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Obrigado pela companhia. Um abraço todo especial pra você que tá ligadinho comigo. Quero mandar um alô e abraço ali para o meu amigo seu Antônio, né? Seu Antônio e a dona Elizabeth ontem tinha uma edição do coral e tava bacana demais. Encontro de corais ali no Centro Multiuso Esther Pacheco Musso. Quero mandar um alô e abraço ali para o meu amigo seu Antônio, né? Seu Antônio e a dona Elizabeth ontem tinha uma edição do coral e tava bacana demais. Encontro de corais ali no Centro Multiuso Esther Pacheco Musso. Estava lindo, lindo, lindo, lindo. Parabéns aos organizadores. Um abraço ali pro seu Antônio e a dona Elizabeth. Minha amiga Rosi, a Rosi, o Lacizinho, a Martinha, o Edgar, a Monique, todo mundo ligadinho comigo, obrigado pela companhia. Um beijo pra vocês. Silvânia, bom dia, bom dia. Um abraço especial. Ah, ó, ó, vou contar pra Vera, né? O Igor já tava lá no Paraná, lá no Paraíba. Tava lá na porta já, o Igor. Ô, Igor, tu tá indo tomar o meu café ali no Paraíba? É, Igor? Tô te vendo lá na porta, hein? Bom dia, Silvânia. Obrigado pela companhia. Um beijo pra você. Deixa o cafezinho aí, hein? Não dá tudo pro Igor, hein? Igor, um beijo pra você, meu querido, também. Um abraço todo especial ali pro pessoal ali no Mercadão Paraíba. Depois vou passar por lá, porque tô precisando de uma manta para sofá, né? E a gente encontra por lá. Silvânia, um beijo pra você. Nem preciso dizer aqui o carinho que eu tenho por vocês, né? Um beijo todo especial, meu amigo Paraíba. Paraíba ontem tava na festa, né? Tava na costeira que eu vi foto. Tava na costeira, hein? Também quero mandar um alô e um abraço. Bom dia, meu amigo seu José. Um abraço todo especial pra ele e pra esposa lá no bairro Praia do Pescador. Obrigada pela companhia. E segunda-feira tem bailinho, hein?

0: Segunda-feira tá todo mundo junto de novo. Um abraço lá pro seu Zé e você que precisa cortar grama, prestador de serviço, jardinagem, frete. Tudo isso você confere lá com ele, hein? Ô, meu amigo seu Zé, um abraço todo especial. Tá precisando um frete? Tá precisando arrumar o seu jardim? Tá precisando fazer um canteiro? 489-9827-2936, meu amigo seu Zé. Um abraço todo especial lá pra eles. Obrigado pela companhia. E tá precisando arrumar o seu jardim? Tá precisando fazer um canteiro? 489-9827-2936, meu amigo seu Zé. Um abraço todo especial lá pra eles, obrigado pela companhia. E você, por onde anda? Quero mandar um alô e abraço também ali para a minha amiga Dona Bernadette Greff. Alô, Dona Bernadette, um abraço todo especial, um beijo pra você, obrigado pela companhia. Olha só, tem um beijo especial também lá para o meu amigo seu Gaúcho, né? Ah, um abraço todo especial lá na Genor Joaquim Matos. E olha, quero só dizer que eu tô de olho numa janta que vai sair aí depois das eleições, né? Eu já tava falando, né? Quero ver se eu vou receber esse convite também, né? Ô, Dona Eliette, hein? Eu vi um convitezinho lá na rede social, quero saber se vão me convidar também, hein? Um abraço todo especial, um beijo no coração. Marlene, bom dia, minha querida. Maravilhoso final de semana pra vocês, maravilhoso sábado. Obrigado pela companhia e um beijo no coração. E pra você que tá comigo, vai mandando seu alô, vai mandando seu abraço. Que eu daqui mando pra você. Obrigado, um beijo no coração de todos. Tô chegando com Bruno Diegues, cara do problema. Participação. Menos é mais. Bom dia pra você.
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1: Quem nunca teve um amor sem juízo?

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0: Valeu, meu fenômeno!
1: Satisfação.
0: Faz muito barulho pro Ariel aí, gente!
1: Barulho pro Felipe Araújo aí, muito obrigado, Goiânia! Vamos que vamos, é o Esquenta 2! 87,9

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0: Faz barulho aí, Uberlândia, que eu quero ouvir!
1: Que coisa linda, galera!
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0: 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Quero mandar um alô e um abraço lá para o Luiz. Alô, Luiz, bom dia, bom dia, bom dia. Obrigado pela companhia, um maravilhoso final de semana para você. Quem também está por aqui tomando um chimarrão? Deixa eu ver quem é que está por aqui tomando um mate. Oi, Carlinha, bom dia, tudo bom, minha querida? O pessoal está lá tomando um mate, que bacana, bom demais, né? Na beira da praia, maravilhoso, um abraço todo especial lá para ela. Está acompanhada, né? Ela, o maridão e a mãe, bacana demais, gente. Obrigado pela companhia, um abraço e um beijo no coração.

A Marlene também tá por aqui, tá querendo música com o Amado Batista, Nossa Senhora Aparecida, lá pra Marli, pro Sérgio, pro Jaime, pro Serginho, claro que eu rodo, gente, bacana demais. E você, aonde você está, que você ainda não mandou o seu alô e o seu abraço? É, vai mandando aquele alô, vai mandando aquele abraço, que eu repito ele por aqui, tá bom? 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Marlene, tá chegando a tua. Obrigado pela companhia. Um beijo pra você, gente.

0: Oi, Padre Marcelo Rossi. É um prazer muito grande para nós estarmos fazendo essa oração junto com o senhor. Um abraço do Bruno.
1: E o outro do Marrone, para o senhor e para todos os fiéis que estão cantando aqui com a gente.
2: Deus abençoe, Bruno.

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0: Obrigada, Diego e Vitor Hugo.
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1: Figurinha! É assim.

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Bom dia, 11 horas e 9 minutos, bom dia pra você, obrigado pela companhia, obrigado pela sintonia, sempre juntinho com a 87,9, comigo no meu quadro de apoiadores culturais eu tenho restaurante Sabor e Peso, em casa, no trabalho, não vai dar tempo de preparar a principal refeição do dia, vai ficar sem? 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

0: 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Estou chegando com Marcos Ibelucci. Bom dia pra você, obrigado pela companhia.
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Você ligadinho comigo, obrigado pela companhia, obrigado pela sintonia. 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

0: 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Vamos de música, vem chegando muito mais música por aqui. Obrigado pela sua companhia, obrigado pela sua sintonia. Um abraço todo especial pra você. Tô chegando com Alex e Juan, Amor Além da Vida. Depois vem Ana Castela, na 87,9. Depois também tem o pedido da Rosi. Rosi, também estou, né? A Rosi tá por aqui. Rosi, sabe que a gente também te ama demais. A gente te ama demais. Você é uma mãe incrível. Você é uma pessoa, uma mulher maravilhosa que inspira muitas outras mulheres, tá bom? Um beijo pra você e parabéns, né? A Rosi que participou aí da condução da Chama Crioula até o Parque Forropilha. Foi uma das nossas homenageadas, uma justa e linda homenagem para essa mulher que é incrível, que é a Rosi. Um beijo para ti, Rosi. Um abraço todo especial. Eu imagino, né? A Rosi é um anjo, né? E Deus sabe realmente do que a gente precisa. Realmente sabia que o Lacizinho e a Martinha precisavam de ti, Rosi. Um beijo no teu coração. Maravilhoso final de semana. Um abraço lá pro Lacizinho, né? E Deus sabe realmente do que a gente precisa. Realmente sabia que o Lacizinho e a Martinha precisavam de ti, Rosi. Um beijo no teu coração. Maravilhoso final de semana. Um abraço lá pro Lacizinho, pra Martinha, pro Edgar, pra Monique. E saudade também, né? Da Semana Farroupilha. Vamos lá, quem também está aqui comigo? Ô, Eloy, bom dia! Bom dia, um abraço lá pro Eloy, pra Elisete, pra todo o pessoal. Um maravilhoso final de semana pra vocês também, gente. Obrigado pela companhia. Vamos de música? Logo, logo a gente tá de volta. Não sai daí, não. Um beijo, um abraço pra você também.
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0: 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Eu vou de música, não sai daí não. Daqui a pouquinho eu tô de volta, hein? Com muito mais pra você. Quero mandando um alô, mandando um abraço. Obrigado pela sua companhia.
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0: Tô mandando um abraço. Obrigado pela sua companhia.
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passo largo. Gente, meio dia 18, vou finalizando por aqui. Obrigado pela companhia, meu amigo Paraíba. Um abraço todo especial, gente. Dá uma passadinha lá, eu vou lá também. Olha, a linha de vestidas, a linha fitness, a linha pra caminhada. Meio dia 18, vou finalizando por aqui. Obrigado pela companhia, meu amigo Paraíba. Um abraço todo especial, gente. Dá uma passadinha lá, eu vou lá também. Olha, a linha de vestidas, a linha fitness, a linha pra caminhada está maravilhosa ali no Mercadão Paraíba. O ano todinho com você, acompanhando todas as estações. Maravilhosa opção. Vou atendendo o pedido da Dona Elaine, também tá por aqui. Ô, Dona Elaine! Dona Elaine, parabéns aí para a linda homenagem que a senhora recebeu, justa homenagem. Um abraço todo especial, obrigado sempre pela companhia. Claro que eu rodo, né? Sou do Sul! Para todos que participaram da Semana Farroupilha. Vamos lá, gente, assim eu finalizo, desejando a você um maravilhoso final de semana. Obrigado pela companhia, obrigado pela sintonia. Fiquem todos com Deus, porque eu estou indo com ele.

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0: Gente, não poderia deixar de deixar um alô todo especial. Quero mandar um beijo. Não tinha visto atualizar o nosso WhatsApp. Dona Xuxa, minha querida, eu a amo demais. Um beijo, um beijo, um beijo. Maravilhoso final de semana. Um beijo para a senhora e para o seu Carlos, tá bom? Eu amo demais vocês. Dona Bernadette Greff também está por aqui. Já tinha mandado um alô e um abraço. Querida, eu a amo demais. Um beijo, um beijo, um beijo. Maravilhoso final de semana. Um beijo para a senhora e para o seu Carlos, tá bom? Eu amo demais vocês. Dona Bernadette Greff também está por aqui. Já tinha mandado um alô e um abraço. E a minha amiga Eliane também está aí na sintonia lá no Erechim. Bom dia, minha querida. Vai rodar o vento.
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0: Que honra!
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0: 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Vai na manha. Cara, Goiânia!
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0: Cara, Goiânia!
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0: Obrigado.
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0: agora é com vocês, Bruno e Marrone.
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0: Tudo. Nossa, faz uma bela.
1: Obrigado.
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São Paulo! Boa noite, São Paulo! É um enorme prazer para a Oficina G3 estar aqui nessa casa de show, podendo lançar o nosso CD acústico e contando com a presença de cada um de vocês. E a gente espera que... Podendo lançar o nosso CD acústico e contando com a presença de cada um de vocês. E a gente espera que...

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0: quem é esse?
1: Quem é este?
0: Esse é Jesus Cristo, razão de viver.
1: Quem é este?
0: Olá, meu amigo, minha amiga, que bom demais estar com vocês aqui no programa Jesus, razão de viver.
1: Que multiplica paz.
0: E por certo, hein? Por certo, Deus tem muita bênção para nós, hein? É isso mesmo, e vocês somos alvos das bênçãos de Deus.
1: Ele é o Santo dos Santos.
0: Você está bem, por certo, Deus tem muita bênção para nós, hein? É isso mesmo, e vocês somos alvos das bênçãos de Deus.
1: Ele é o Santo dos Santos.
0: Você está com o programa Jesus, razão de viver, e na comunicação com muito prazer, ele, irmão Alexandre Santos. Vamos nessa graça, vamos nessa força que vem de Deus aqui no programa Jesus, razão de viver aqui na Rádio Verdes Mares 87.9 FM. Um abraço para você, tá bom? Você não está ouvindo o programa por acaso, é porque Deus quer te abençoar, meu amigo, minha amiga, isso mesmo. Deus quer te abençoar, tá certo? Fala aí, bênção de Deus, vamos nesse momento, vamos falar com Deus, eu e você. Eu gosto de falar isso porque eu sei que você é uma pessoa muito inteligente e você compreende, tá bom? Para falar com Deus não precisa pegar fila, não precisa marcar agenda, isso mesmo. Para falar com Deus, eu e você conseguimos falar com Deus na pessoa amada de Jesus Cristo. E talvez você esteja passando um momento delicado e Deus quer te abençoar, tá bom? Só uma coisa que Deus quer que nos reconhecemos quando é vinha a vitória. Quando é vinha a bênção, Deus quer que reconheçamos que foi Ele que abriu as portas, tá certo? E eu sei que isso vai acontecer com você, tá bom? Você vai ser tão abençoado que você vai dizer, é verdade, eu estava ouvindo o programa Jesus Casa de Viver, e eu e o Alexandre pedi para orar, e orei com ele, e Deus me abençoou, tá certo, meu amigo, minha amiga? Que bom demais, hein? Já chegou aqui o pastor Carlos Quevedo, né? Fala assim, a paz do Senhor, meu querido amigo Alexandre dos Santos. Estamos aqui na audiência. Um forte abraço a todos os irmãos que estão aí na rádio, tá certo, pastor Carlos Quevedo, tá certo? Olha conosco, Alexandre dos Santos. Estamos aqui na audiência.

forte abraço a todos os irmãos que estão aí na rádio, tá certo, pastor Carlos Quevedo, tá certo? Olha conosco, tá bom? Vamos orar agora. Obrigado pela vossa audiência. Então vamos nesse momento, vamos falar com Deus. Senhor nosso Deus, nosso Pai, nós te louvamos, Senhor, por nossas vidas e pela vida, Senhor, dos nossos ouvintes, Senhor, de longe e de perto, Senhor. Aqueles que estão orando conosco nesse momento, nos acompanhando, Senhor, tu sabe que essa pessoa está passando, Senhor, conhece o deitar dela, o levantar. Tu sabe, Senhor Deus, essa pessoa precisa do teu socorro, precisa da tua mão amiga, Senhor. Precisa das tuas mãos cheias de misericórdia, meu Deus. A tua palavra diz, Senhor, que a terra está cheia da tua misericórdia, que todo dia pela manhã as tuas misericórdias se renovam, Senhor. É por isso que nós não somos consumidos, Senhor. Estamos aqui na terra, Senhor, desfrutando da tua misericórdia, Deus. Ó Pai, em nome do seu filho amado, Jesus Cristo, abençoe nosso ouvinte, Pai, de longe e de perto. Também abençoe nós aqui, ó Pai. Muito obrigado, Senhor, por essa linda oportunidade aonde viemos somar no teu reino, Senhor. Em nome do seu filho amado, Jesus Cristo, obrigado pelas bênçãos conquistadas, as vitórias, Pai, em Jesus Cristo, amém e amém.

Também chegou aqui também ela agora, contente, né? A Terezinha, Terezinha da Coloninha ali, né? Irmã Terezinha, né? E é, diz aqui, tô na escuta, certo? Tereza tá preparando um café, né, Tereza? Tereza, nossa irmã, preparando um café gostoso aí. Bem... Também ela agora, contente, né? A Terezinha, Terezinha da Coloninha ali, né? Irmã Terezinha, né? E é, diz aqui, tô na escuta, certo? Tereza tá preparando um café, né, Tereza? Tereza, nossa irmã, preparando um café gostoso aí, abençoado para suas irmãs, né? Se Deus permitir, vamos estar aí, tá bom, Tereza? Tá bom, com muito prazer, tá certo? Deus abençoe você e todo o seu familiar.

0: Vamos nessa graça, vamos nessa força, gente boa aqui na programação Jesus e Razão de Viver. Eu convidei eles, eles vieram com muito prazer, né? Meus amigos, meus irmãos, vieram aqui na emissora, na Rádio Verdes Mares, no programa Jesus e Razão de Viver. O pastor, né? Pastor Éder, da Igreja Cristã Primitiva, ali do bairro de Uruçanguense, da Taranguá. A tua saudação, irmão, e fica à vontade.
1: Paz do Senhor a todos, né? Os ouvintes, nossos irmãos, irmão Alexandre, por essa oportunidade de estar aqui divulgando o trabalho da Igreja Cristã Primitiva lá no Uruçanguinha, né? E temos aí, junto aí, fazendo a obra de Deus aqui na rádio.
0: Tá certo, obrigado, tá bom? Daqui a pouco nós vamos falar, né? Essa grande festa que vai ter, né, irmão? Deus é bom. Que bom que vocês vieram. Também, veio com ele também, né? O presbítero, né? O presbítero Márcio, né? Ele que é coordenador da missão, né? Márcio, aí tua saudação para os ouvintes. À vontade, Márcio.
2: Que estão escutando a rádio, que Deus venha falar com cada um que está escutando, cada um que está escutando aí a rádio, que venha ser abençoado pelas palavras que Deus manda para cada ouvinte aí. Meus eterno agradecimento aí.
0: Tá certo, o presbítero Márcio, né? Daqui a pouco vai estar entrando no quadro Sala de Visita, Meu Testemunho.
2: Vinte aí, meus eterno agradecimento aí.
0: Tá certo, o presbítero Márcio, né? Daqui a pouco vai estar entrando no quadro Sala de Visita, Meu Testemunho. Eu conheço ele desde pequeno, né? Mas agora cresceu, né? Gente abençoada, né? Conheci ele desde pequeno na Igreja Cristã Primitiva. Agora ele é evangelista, Everton. Tua saudação, irmão.
3: Paz do Senhor, os ouvintes da rádio. Que Deus possa abençoar também a irmã Alexandre. Que Deus possa abençoar. Estamos aqui nessa tarde abençoada por Deus. Viemos aqui ao convite dos irmãos. Estamos aí para fazer a obra do Senhor.
0: Que bom, né? Que bom que os irmãos vieram aqui. Só enriquecer o programa, tá certo? Nossos ouvintes aí mandando mensagem, que bom demais, um abraço lá pro São Antônio da Praia da Lagoinha. Diz ele, Alexandre, eu consigo ouvir vocês através do rádio, tá certo, São Antônio? Diz ele que liga o radinho lá e começa a ouvir.

0: nas ondas amigas da 87.9 FM, aqui no programa Jesus e Razão de Viver. Então, um abraço aí para todos os irmãos e amigos aí da Praia da Lagoinha, que também pertence aqui à Rua de Silva, né? A gente diz praia, parece outra praia, mas é a mesma praia, tá bom? É um bairro lá, né? Lagoinha aqui da Rua de Silva. E aqui também quem está nos ouvindo também através do rádio também é o Dani, a sua mãe, diz ele que tem um radinho. Ele bota o radinho lá em cima do fogão, tá certo? Não bota o fogão, não bota a linha, tá? Ô, tá, vai pegar fogo no rádio. Tá certo. E ele bota lá o rádio lá e começa a ouvir nós, tá certo? Obrigado, Dani, a sua mãe, Deus abençoe vocês, tá bom? Também a Ivonete Teixeira, o Loi, que nós ouvindo aqui na Rua de Silva, Deus abençoe vocês de uma forma toda especial. Nós vamos ouvir uma canção bonita para depois conversar com os irmãos, né? Uma canção bonita. E para quem você oferece, o presbítero Éder, essa música bonita que faz bem com assim a alma, vai cantar aqui uma canção bonita aqui, botar para nós ouvir. Canção bonita para depois conversar com os irmãos, né? Uma canção bonita. E para quem você oferece, o presbítero Éder, essa música bonita que faz bem com assim a alma, vai cantar aqui uma canção bonita aqui, botar para nós ouvir. Tá certo? Para quem você oferece, irmão, fica à vontade.
1: Ofereço para o Circo de Oração da Uru Sanguinha, que hoje está fazendo 42 anos, né?
0: 42 anos? 42
1: anos adorando o Senhor Jesus. Então, que vai para todas as irmãs do Circo de Oração lá da Uru Sanguinha.
0: Depois vamos conversar sobre esse assunto, né? É as filhas de Sião, né?
1: É, as filhas de Sião.
0: Tá certo, tá certo. E o presbítero Márcio, para quem você oferece essa música bonita que vai ser tocada agora?
2: Ofereço para os irmãos da Primitiva aí e os irmãos que estão escutando. Que Deus venha tocar no coração de cada um.
0: Tá certo. E você, Everton?
3: Eu quero oferecer aí para todos os ouvintes da rádio que estão escutando essa programação, que Deus venha falar através do teu louvor e também possa tocar a sua alma.
0: Tá certo. Chegou aqui também aqui a Mari Matheus Alves, diz assim, a paz do Senhor. Esses irmãos são uma bênção, tá certo? Que bom demais, hein? Olha por nós, tá bom? Tá certo, Mari Matheus Alves. Chegou aqui também a mulher do pastor Gilberto, né? Gilberto Ferreira. Chegou aqui a Claudete Ferreira. Diz assim, a paz do Senhor. Pois irmão Éder, Everton, irmão Márcio, vocês e irmão Alexandre, Deus abençoe grandemente vocês. Obrigado, tá bom, irmão Claudete, tá bom? Quando orar, lembra de nós, tá bom? Isso mesmo, um abraço aí para o pastor Gilberto, né? Eu chamo ele de Beto, né? O Beto, tá certo, para o Joel, Joel, meu amigo, Joel, um abraço, Joel, Deus abençoe, e para todos os irmãos aí da Igreja Cristã Primitiva, que daqui a pouco nós vamos falar sobre essa festa bonita, hein, é, 42 anos aí, buscando a Deus, né, que bênção demais, né, daqui a pouco, né, as filhas de Sião, e também chegou aqui, ela sorrindo agora, irmã Doraci, aí, irmã Doraci, festa bonita, hein, é, 42 anos aí, buscando a Deus, né? Que bênção demais, né? Daqui a pouco, né? As filhas de Sião. E também chegou aqui, ela sorrindo agora, irmã Doraci, a irmã Doraci, que é minha irmã por duas vezes, né, Doraci? Doraci, gosta que eu falo assim, né, Doraci? Irmão em parte de pai e de mãe, e também irmã em parte em Jesus Cristo. Hoje eu almocei lá, né, Doraci? Fez uma comida abençoada, e o José, seu esposo lá, aquela comida abençoada, hein? Que bom, Doraci, tá certo? Diz assim, estou na escuta. É, vocês são bênção de Deus, tá certo, Doraci? Obrigado, tá bom? Vamos de canção bonita, vamos de música bonita. Então, essa canção aqui, vou ver aqui. Pulou aqui, deixa eu passar por aqui, dá licença, aqui ao vivo. Opa, que bom demais. Então, aqui, essa canção vai para o pastor Carlos Quevedo. Outro dia eu falei Quevedo, não é Quevedo, né? É Quevedo. Quevado, é Quevedo mesmo, é. Tá certo, pra ele, tá bom, pra toda a sua família, também pro seu ministério, também pra Terezinha dos Santos, ali da Coloninha, Terezinha que tá nos esperando com café abençoado, Terezinha, daqui a pouco, hein, prepara aquele café do Terezinha, hein, aquele café, ô Terezinha, eu quero um suco natural, hein. Eu quero um suco natural, Tereza. Tá certo, Tereza. Um abraço. E também para Mari Matheus Alves aqui também. Também para Claudete Ferreira, tá bom? E para Doraci, para todo o nosso ouvinte. Chegou agora aqui sorrindo. Ela chegou sorrindo aqui. A Ivonete Teixeira, nós já lembramos dela aqui no programa. A Ivonete e o Loi Teixeira, esse casal abençoado, que nos dá o prazer da vossa audiência aqui do Arroio de Silva. Diz assim, boa tarde. Tá certo, Ivonete. Até mais, hein? Até mais no encontro lá da tua irmã Tereza na Coloninha, Ivonete. Vai ser aquele café abençoado. Valeu, um abraço pra vocês e até mais. Quem é este? Vamos de canção bonita. Daqui a pouco nós voltamos com vocês.

Ele cuida de você. Logo após um ataque terrorista, alguns sobreviventes foram convidados para compartilharem o que havia acontecido em suas vidas. Em todos os casos, ocorreram pequenos detalhes que fizeram grande diferença naquele dia. O chefe de uma empresa havia chegado tarde porque aquele era o primeiro dia de seu filho na escola. Uma senhora atrasou-se porque o despertador não funcionou. Outra ficou presa num congestionamento no trânsito. Alguém havia perdido o ônibus. Outro teve dificuldade em fazer o carro funcionar. Havia muitos outros casos, detalhes ou contratempos que salvaram suas vidas. Então o senhor disse: hoje, quando pego um congestionamento no trânsito, perco um elevador, atendo uma ligação telefônica no

Momento da saída. Pequenas coisas que me aborreciam, penso comigo. Estou exatamente onde Deus quer que eu esteja neste momento. Na próxima vez em que parecer que tudo está errado, não fique triste. Louve a Deus e agradeça, porque Ele está cuidando de você.

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Vamos nessa graça, vamos nessa força aqui no programa Jesus de Razão de Viver. Gente abençoada, obrigado pela vossa audiência, você que está mandando mensagem, você que está conosco aqui, você que não está mandando, mas está nos ouvindo ou assistindo, tá certo? Obrigado, hein? Vamos nessa então, vamos com nossos apoio cultural. Obrigado você que nos ajuda aqui a manter essa programação, tá bom? Deus abençoe você, o teu familiar, o teu negócio próprio. 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

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Vamos nessa graça, vamos nessa força aqui na programação, gente boa, não podemos parar. 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

0: Vamos nessa graça, gente boa. Daqui a pouco eu vou atender vocês, tá bom? Jorge, que chegou aqui, o Jorge Barbosa, disse, mãe, manda um louvor aí, tá certo, Jorge, hein? O Jorge que é o pai do irmão Ezequiel, né? Tá certo, que Deus abençoe vocês, tá bom? Deus abençoe vocês de uma maneira toda especial. E hoje eu canto. Estamos aqui com eles, tá certo? Vendo aqui, enriqueceu o programa, vamos falar hoje então. Estão em festa, vai começar hoje, né? Um aniversário. Vamos começar aqui com o presbítero, né? Que ele é pastor local ali do da Igreja Cristã Primitiva da cidade de Aranguá, na rua Turvo, né? Ele é ali o pastor local, o nosso amigo o presbítero Éder. Éder, como é que vai ser o encontro hoje? Fica à vontade.
1: Amém, né? Graças a Deus está aqui divulgando esse trabalho da Igreja Cristã Primitiva da Uruçanguinha. Nós temos um culto hoje abençoado lá, começa às 7 horas, temos aberto já.
0: Certo.
1: É o aniversário do Circo de Oração lá da Uruçanguinha, 42 anos, né? Estamos convidando a todos os irmãos que estão ouvindo aí, todos os irmãos que nos alcançam, né, com esse convite, que possam estar lá adorando a Deus com nós, né? Na rua Turvo, número 45, na Uruçanguinha. Vai ser uma benção receber todos lá, tá, meus irmãos? Vamos ter na pregação aqui, vai estar pregando a palavra de Deus.
0: Você está com o programa Jesus Razão de Viver.
1: Samuel, pastor Samuel vai estar louvando a Deus.
0: Certo.
1: A sua esposa Leia, Marielle, vai estar pregando a palavra de Deus. No louvor, irmão Marino, irmão Rafael vai estar louvando. Irmão Claudemir da Santa Rosa do Sul vai estar também com nós lá louvando a Deus. Ah, irmão Wesley, vai ser uma benção de Deus. Este culto nesta noite na Uruçanguinha aí. Seria uma alegria todos nós estar lá adorando a Deus, convidando a todos. Amém?
0: Que benção, né, irmão pastor Éder, né?

0: bastante gente, hein? Pessoas abençoadas aqui, né?
1: Tem bastante.
0: Tá certo, o irmão Arino, sua esposa, que benção, hein? Tá certo, o Samuel. Samuel vai pregar também?
1: Samuel vai louvar.
0: Vai louvar, tá certo. É. Quem vai pregar aqui é a irmã aqui.
1: A esposa
0: aqui.
1: Dele ali.
0: A esposa dele com Ré, certo. A irmã é Thaís, né?
1: Thaís,
0: tá certo. Thaís. Aqui o Diaco Claudemir, que também já esteve aqui no programa, vai estar louvando, né?
1: Vai estar
0: com seu violão abençoado, tá certo? E aqui também o auxiliar Rafael também vai estar lá louvando, né?
1: Louvando com a banda do Arroio aqui daí.
0: Banda do Arroio? Que bênção, hein?
1: Aqui vão estar lá adorando a Deus.
0: Tá certo. E aqui o irmão Arino e a Vânia, né? É. Vão estar lá. É hoje, hein? Dia 26 de setembro, chegou o dia esperado, hein? Chegou o dia esperado aqui do Ciclo de Oração, que tem história pra contar, hein? Não caiu de paraquedas não, hein? Tem história pra contar aqui, ó. Veja aí, ó. 42 anos, quer dizer, é 4 décadas, né? 42 anos buscando ao Senhor ali na igreja cristã primitiva, elas, as filhas de Sião. Sim. Nome bonito, ó. 42 anos, quer dizer, é 4 décadas, né? 42 anos buscando ao Senhor ali na igreja cristã primitiva, elas, as filhas de Sião. Nome bonito, né? Ciclo de oração, filho de Sião, né? Completando ali 42 anos, hein? Que bom demais. Enquanto orar, lembra de nós, tá bom? Irmãs aí do ciclo de oração, filho de Sião. Então, hoje começa uma festa bonita, né?
1: É um dia só hoje no
0: sábado. Só hoje mesmo?
1: Só hoje no sábado, esse encontro para o aniversário das irmãs, tá?
0: E a igreja que me tive é bem fácil de achar, porque é ali na rua Turvo, né?
1: No lado fica, do Brizone, ali pra cima, né?
0: No parque, no lado do parque Brizone. E bem na esquina, né?
1: Bem na esquina.
0: Bem na esquina, então é bem fácil achar. Você vai lá, tá bom? Você vai ser bem atendido lá pelo pastor Edric, né? Por toda a sua equipe, seu rebanho, tá esperando você, tá certo? Vai ser uma festa muito abençoada, né? E por certo, Deus está abençoando. Então você que mora aí perto ou longe, tá certo? Quer participar? É aqui na cidade de Aranguá, na rua Turva, hein? Bem fácil de achar, tá bom? Tem a rua Albino Pires de Souza, onde eu moro, depois tem a rua Turvo, e você vai dar, vai ver a igreja cristã primitiva ali, esquina ali, na esquina, tá bom? Uma igreja bonita, e hoje ali haverá uma festa do Ciclo de Oração, Filha de Sião, né? Ciclo de Oração, 42 anos aí, orando, buscando a Deus, para Deus abençoar todos os irmãos e também a cidade de Aranguá, hein? Isso mesmo, tá certo? Então é isso, então, irmão Éder?
1: É isso, hoje, irmão. Alexandre, é hoje que nós temos aí com muita alegria lá na igreja, comemorando esse aniversário do Ciclo de Oração, né?
0: Tá certo. Chegou também agora aqui a Valentina da Silva Mateus, diz assim, oi, manda um hino aí pra mim, tá certo, daqui a pouco, tá bom? Também chegou aquele aqui, o Jailson Chadozinho, diz a Roma, que nome, né, ó, nome bonito, Jailson Chadozinho, tá certo, a paz do Senhor Jesus. Tudo de bem, pouco, tá bom? Também chegou aqui o Jailson Chadozinho, diz a Roma, que nome, né, ó, nome bonito, Jailson Chadozinho, tá certo, a paz do Senhor Jesus, tudo de bem pra vocês, tá certo, isso mesmo. Vamos nessa graça, vamos nessa força, olha, passa rápido aqui, gente abençoada, são agora 14 horas e 29 minutos. Vamos agora no quadro Sala de Visita, Meu Testemunho. Nós vamos agora entrevistar com muito prazer, né, ele, o Márcio, né, que é coordenador também de missão na Igreja Primitiva. Ele vai contar para os nossos ouvintes, né, com as suas palavras, né, resumida, vai contar como ele teve um encontro com o Senhor Jesus e também como ele hoje, como era a sua vida antes de conhecer a palavra, né, conhecer Jesus, e como é a tua vida hoje, né. Chegou agora também aqui a irmã Fabiana, né, que também faz parte aqui do Ciclo de Oração, Filha de Sião, diz assim, um abraço para todas as irmãs do Ciclo de Oração, Filha de Sião, tá certo, Fabiana, Deus abençoe, tá bom, você e seu familiar. Irmão Márcio, como era a tua vida antes de conhecer Jesus?
2: Glória a Deus, meu irmão, meu dos irmãos da paz do Senhor aí. A nossa vida, todos têm um chamado quando Deus recolhe nós das ruas. Eu, quando era pequeno, sempre gostava de escutar os irmãos, os crentes, aqueles louvores, aquelas pregações, quando fazia culto doméstico nas ruas.

alto-falantes nos postes. Eu era pequeno, mas me sentava na beira da estrada, bem longe, pra eles não me ver. Tinha uns 7, 8 anos. Ficava lá escutando. Eu era pequeno, mas me sentava na beira da estrada, bem longe, pra eles não me ver. Tinha uns 7, 8 anos. Ficava lá escutando. Mas o cara não sabe, né, os projetos de Deus, o caminho que ele prepara pra nós. E foi passando aquele tempo, pois meu pai e minha mãe se separaram. Eu fui morar com outra família. E fiquei morando lá um bom tempo, até os 25 anos, depois eu casei. Mas a vida da gente é tribulada. Tem tribulação, tem momento difícil. E quando Deus chama nós, ele sempre tenta levar nós pro lado dele. E sempre tinha uma vozinha falando nos meus ouvidos, dizendo para ir para a casa de Deus. Sempre aquela vozinha, quando eu passar na frente da casa de Deus, ele entra aí, entra. E nós somos pecador, né? Nós somos cego, somos surdo. Nós não escutemos as coisas de Deus quando nós estamos fora da presença dele. E toda a vida, acho que ficou uns 2, 3 anos daquele jeito ali. E eu nunca dava bola para aquela voz. Mas um dia eu estava tão atribulado, estava totalmente fora das coisas. E aquela voz veio tão forte. Eu estava passando na frente da igreja Assembleia de Deus, ali a coloninha. E aquela voz falou comigo e parece que me puxou para dentro. Eu entrei naquela igreja Assembleia de Deus, ali a coloninha. E aquela voz falou comigo e parece que me puxou para dentro. Eu entrei naquela igreja. E eu estava tão carregado, tão perdido, que as coisas, o diabo quer isso, né? O diabo quer destruir a pessoa, quer destruir o casamento, quer destruir a família. E ele faz de tudo para destruir a família. Mas quando Deus põe a sua mão divina sobre você, sobre mim, sobre cada um, ele sabe o que fazer. E ele levou eu para aquela igreja, e ali mesmo, quando eu entrei, parece que o pastor estava falando comigo. A palavra de Deus falava comigo. A pregação era direto para mim. Sabe que Deus, quando quer falar com a gente, a palavra vem direto. Ataca o coração da gente, ataca a vida da gente, os problemas que ela está passando, as coisas que ela está passando, a tempestade que o cara está levando. E naquele momento eu me senti aliviado, me senti leve, me senti diferente. E naquele mesmo dia que eu me senti diferente, eu aceitei Jesus. E lá para frente, aceitei ele. Mas sabe, meus irmãos, às vezes o cara pensa as coisas de um jeito, o cara acha que aceitar Jesus vai aliviar o peso, alivia na hora, mas o cara tem que estar preparado em oração para, o cara acha que aceitar Jesus vai aliviar o peso, alivia na hora, mas o cara tem que estar preparado em oração para em frente com mais situações. Que Deus alivie aquele dia, alivie aquele momento. Mas tem um preparamento, tem um preparo, tem uma cruz para carregar. Deus fala, né? Dá a cruz conforme o cara pode carregar. E eu estou até hoje aqui.

0: agradeço o pastor Gilberto, que foi meu pai na fé. E hoje eu tô levando a obra de Deus, e Deus sempre está me ajudando, me guiando, me preparando cada vez mais, porque o cara sempre é uma criança aprendendo cada dia mais na presença de Deus.
1: Que bom demais você estar com o quadro Sala de Visita aqui no programa Jesus Razão de Viver. Nós estamos aí entrevistando, né? O Márcio, ele esteve em encontro com o Senhor, ouviu a palavra de Deus e entrou, né, no santuário, na igreja, e Deus falou com ele através da palavra. Meu amigo, minha amiga e você que está nos ouvindo, faça como o Márcio, tá bom? Ele ouvindo a voz de Deus, ele também deu uma chance, tá bom, para Deus. Quando eu falo dar uma chance para Deus, daí você pode perguntar, mas como dar uma chance para Deus, Alexandre? É isso mesmo que você está ouvindo, porque você não é robô, você não é uma máquina, você é gente. Você é uma pessoa que tem sentimento e emoções, tá bom? Se você quiser, Deus vai abençoar. Se você tomar uma escolha, Deus pode agir nessa escolha que você fez, como fez o Márcio, né? O Márcio tinha duas opções, ele ouviu a voz de Deus e pude dizer sim ou não, né, Márcio? Né?
2: É verdade.
1: Mas tu foi bem-aventurado e disse sim, né, Márcio?
0: Aceitei.
1: Pode agir nessa escolha que você fez, como fez o Márcio, né? O Márcio tinha duas opções, ele ouviu a voz de Deus e pude dizer sim ou não, né, Márcio? Né?
2: É verdade.
1: Mas tu foi bem-aventurado e disse sim, né, Márcio?
0: Aceitei. É. Abrir meu coração para Deus, né?
1: O Márcio, tem muitas pessoas ouvindo e também eles vão testificar o teu testemunho. As pessoas, elas sabem que o caminho é certo, né? Elas sabem que lá fora tá, as coisas estão erradas e o caminho é certo. Não estamos aqui falando do manto religioso, não estou falando de Jesus, que é a razão de viver. E o Márcio, assim, Márcio, qual é assim a tua palavra para essa pessoa, Márcio, que está em cima do muro, que quer? Que quer ser abençoado, que sabe que aonde está não está certo e quer tomar uma decisão com Jesus, mas já está em cima do muro e precisa renunciar muitas coisas, que é a tua palavra para essa pessoa, Márcio?
0: Palavra para esses irmãos é que toma uma atitude, não fica deixando para outro dia.
1: Tá certo.
0: Não deixa para amanhã, não deixa para depois, que Deus, ele só quer o nosso bem. Eu demorei tanto, tive que entrar em tribulação, tive que me incomodar muito para poder abrir o coração para Deus. Mas quando Deus entra, ele faz uma limpeza. Então, deixa Deus entrar na sua vida, entrar na sua família. Deixa ele restaurar a tua casa. Ah, ele só quer limpar a tua casa, limpar a tua alma. Ele quer deixar tu mais leve, porque Deus, ele quer o nosso bem. É igual um pai. Um pai só quer o bem pro filho. E os filhos, às vezes, são rebeldes. Eles acham que conhecem o mundo, sabem de tudo, mas no fundo não soubemos nada. E Deus, ele mostra o caminho certo, mostra a verdade, mostra a luz, e ele quer nos salvar do inimigo. É essa a palavra. E Deus, ele mostra o caminho certo, mostra a verdade, mostra a luz, e ele quer nos salvar do inimigo. É essa a palavra que eu deixo para cada irmão aí que está em cima do muro. Não fique em cima do muro. Toma uma atitude. Aceita o nosso Deus, porque ele é a razão da nossa vida. É a nossa riqueza que nós temos cada dia da nossa vida.
1: Louvado seja o nome do Senhor. Meu Márcio foi feliz, né, de falar a palavra que Deus é Pai, né? E você pode perguntar, ouvinte, mas está aí. Então Deus aperta com a gente para a gente tomar uma decisão. Não é que Deus aperta, que Deus ama tanto a nossa vida, que Deus, ele faz nós reconhecer, tá bom? Reconhecer que só ele pode nos ajudar, como ele fez com o Márcio, né? O irmão Márcio disse que ele lutou e foi lutando, mas quando ele viu a mão de Deus e tomou a decisão certa, né? Então, nosso ouvinte, nós não estamos aqui falando para você do manto religioso, não somos fanáticos. Estão falando para você que Jesus é a razão de viver, tá bom? Você pode ter muitas coisas aqui na vida, você pode ter muitas coisas, mas sem Jesus não dá, tá certo? Sem Jesus não dá mesmo. Então, você tem que pensar na tua vida espiritual, no teu futuro, na eternidade. Muito bem, você participou do quadro Sala de Visita, Meu Testemunho.

0: Atenção aos ouvintes, mandando mensagem de longe, de perto, aqui chegou aqui a minha irmã Suzana, diz assim, ô, será que eu pulou, mas eu tô aqui, pulou, mas eu deixo de dar passando por aqui, aqui ao vivo a gente vai passando, porque uma van tem mensagem, vai mandando mensagem, a mensagem vem vindo e outra vai vindo, tá certo, ó, de novo, opa, dá licença que deixa eu passar, ô, isso acontece com os vivos. A Suzana ali da Santa Aranguá diz assim, tô na escuta, mano, Deus abençoe todos nós. Tá certo, Suzana, hein? Tá certo. Vai mandando mensagem, a mensagem vem vindo e outra vai vindo. Tá certo, ó, de novo, opa, dá licença que deixa eu passar. Ô, isso acontece com os vivos. A Suzana ali da Santa Aranguá diz assim, tô na escuta, mano, Deus abençoe todos nós. Tá certo, Suzana, hein? Tá certo. Deus abençoe até mais tarde, hein? Naquele café abençoado na casa da Terezinha da Coloninha. Um abraço. Chegou também aqui ela, que opa, a irmã Albertina, Albertina Fernandes Cardoso, diz assim. Boa tarde, na paz do Senhor. Deus nos abençoe. Tá certo, Albertina Fernandes Cardoso. Aí Deus abençoe você também, tá bom? Abençoe você e a sua família, tá bom? Obrigado aí pela vossa audiência. Também chegou aqui o Nilson Fernandes. A paz do Senhor, pastor César, tá certo? É, botou pastor César, tá certo? Nilson Fernandes, isso mesmo, Deus abençoe, tá bom? Obrigado aí. Acho que quer mandar um abraço pro pastor César, né? Tá certo. E diz assim, Nilson Fernandes, continua aqui. A paz do Senhor, presbítero Márcio, a todos irmãos aí no programa. Conhece o Marcelo? Te mandou um abraço aí, tá bom? Vamos uma canção bonita para depois nós ouvir a palavra. E essa canção, tantas pessoas aí mandando recado, às vezes vem pessoa agora na TV, já vocês vão lembrar de alguém para mandar essa música bonita. Para quem você manda, pastor Éder, essa canção bonita?
1: Eu quero pedir essa canção para um irmão que me ganhou para Jesus. O irmão Claudemir, lá de Santa Rosa.
0: Que benção, que benção.
1: Ele me ganhou para Jesus. É um testemunho igual do irmão Márcio, quase. Resgatado pela palavra de Deus que alcançou através da vida dele a minha vida. Né?
0: Que benção, hein?
1: O irmão Claudemir e a família dele, mora lá na Santa Rosa de Lima, lá embaixo.
0: Como vale a pena, né, pessoa pregar o evangelho, né? A pessoa fica lembrando daqueles que chegaram até nós, como falou o Márcio, né? Que irmão do Gilberto, né? Passou o Beto, né? Te ajudou, né? Na caminhada, né?
1: Maravilha.
0: Então tu oferece pro irmão?
1: Claudemir.
0: Tá bom, né?
1: Claudemir lá da.
0: Tá lembrando daqueles que chegaram até nós, como falou o Márcio, né? Irmão do Gilberto, né? Pastor Beto, né? Te ajudou, né? Na caminhada, né?
1: Maravilha.
0: Então tu oferece pro irmão?
1: Claudemir.
0: Tá bom, né?
1: Claudemir lá da Santa Rosa de Lima, lá embaixo, né?
0: Tá certo. Deus abençoe. Também aqui chegou agora aqui, ó. Botei pra ele aqui, aquele lá, eu acho que é o Márcio Beretta. É aquele lá do caminhão, né? Do carro, né?
1: Do operário do
0: tá
1: caminhão.
0: Certo, assim, Deus abençoe, irmão aí, que estão fazendo a programação hoje, tá certo, Márcio, hein? Deus abençoe, tá bom? Abençoe você, o teu familiar, tá certo? E muito breve, e vai estar aqui também, né? Aqui no programa, contando também seus testemunhos, tá certo, Márcio? Deus abençoe, tá bom? Obrigado aí pela vossa audiência, Márcio Beretta, né?
1: Beretta.
0: Deus abençoe os irmãos aí que estão fazendo a programação. Ô, irmão Márcio, para quem também recebeu essa canção, Márcio?
2: Eu fiz esse louvor aí pro pastor Gilberto, sua família, o irmão Jorge, também é um pai para mim também, é muito amigo. E a todos os irmãos que estão ouvindo a nossa programação.
0: Tá certo. E você, irmão Everton, que está aí, né? Atento aí. Alguém já mandou mensagem para ti nos meios sociais. E para quem você oferece, mãe?
3: Eu quero oferecer para a minha esposa, que está nos ouvindo, né? A irmã Mariane.
0: Certo.
3: Que está ao vivo, que Deus possa abençoar. Também quero oferecer para meus pais, né? A irmã Catarina e irmão Eric, que estão ouvindo lá na Polícia Rodoviária.
0: Certo.
3: Que Deus possa abençoar. E também o nosso pastor presidente. Que Deus possa abençoar a sua família, pastor César, irmã Márcia. Também o pastor Zé Gilberto e todos que estão aí ligadinhos na programação.
0: A gente é abençoado, né? Igreja que vocês me tiverem, a gente é abençoado. Vamos de canção bonita e daqui a pouco nós voltamos com vocês com a palavra de Deus, tá certo? Vamos, João, uma canção aqui bonita, vamos ver aqui. Abençoado, né? Igreja que vocês me tiverem, a gente é abençoado. Vamos de canção bonita e daqui a pouco nós voltamos com vocês com a palavra de Deus, tá certo? Vamos, João, uma canção aqui bonita, vamos ver aqui.

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0: 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Muito bem, vamos nessa graça, vamos nessa força, gente abençoada. Você está com o programa Jesus, Razão de Viver, isso mesmo. Que bom demais, obrigado aí pela vossa audiência. A gente chegou agora aqui, o pastor, né, Paulo César Pereira, é, diz aqui, Deus abençoe vocês, hein, que bom demais, hein, o pastor aí. Aí nós, dando prazer da vossa audiência, que bom demais, deixa eu ver aqui, peraí, opa, aqui, o César Pereira, é, diz aqui, Deus abençoe vocês, hein, que bom demais, hein, o pastor aí. Aí nós, dando prazer da vossa audiência, que bom demais, deixa eu ver aqui, peraí, opa, aqui, ô, tá certo, gente abençoada. Então, o pastor César manda um abraço aí pra nós, abençoe, tá bom? E também chegou aqui, vamos ver aqui, deixa eu ver aqui, opa, aqui tá certo. Ah, mas eu boto aqui e vai pulando, porque é muita gente, que bom demais, a gente louva a Deus para essa grande audiência, hein? Deus seja louvado, a gente fica com uma felicidade e toda a glória é para Deus, tá certo? A Cris Cardoso diz assim, a paz do Senhor, em nome de todas as irmãs do ciclo de oração, filho de Sião, agradecemos a participação de nosso pastor na rádio, Deus abençoe a todos, nós te mandamos um abraço aí, tá bom? Tá certo, a irmã aí, diz aí que tá, né, hoje, né, vai dar uma festa abençoada ali, ela e o Alex, né, mandei, eu gravei o nome deles, né, vi aqui o rosto aqui, tá certo, a Cris Cardoso, né?
1: É, minha irmã.
0: É tua irmã?
1: É, minha irmã.
0: Ah, tá, o Alex tava aqui no culto lá, né?
1: Tava lá.
0: Dando som, né?
1: Cuida do som, ajuda.
0: Tá certo. Então, diz aqui, Cris Cardoso, assim, a paz do Senhor, em nome de todas as irmãs de segurança.

0: é filha de Sião, tá certo? Agradecemos a participação de nosso pastor, a Éder, né, na rádio, e Deus abençoe todos nós, tá certo? Isso mesmo, hein? Vamos nessa graça, vamos nessa força. Nesse momento, aqui no programa Jesus e Casas de Viver, o momento da palavra de Deus. Vamos ouvir nesse momento ele, o servo de Deus, o evangelista Everton, trazendo para o nosso ouvinte uma palavra do coração de Deus aos nossos corações.
1: Graças a Deus, né? Ouvimos aí os hinos da palavra nessa.
0: O evangelista Everton, trazendo para o nosso ouvinte uma palavra do coração de Deus aos nossos corações.
1: Graças a Deus, né? Ouvimos aí os hinos da palavra nessa tarde abençoada para a nossa meditação, a qual Deus deu esse tempo, né, para nós falar do amor de Cristo aos nossos corações. Eu queria deixar uma palavra que está no livro de Salmos, capítulo 23, e versículo 1 a seguir. Diz assim a palavra do Senhor: O Senhor é o meu pastor, e nada me faltará. Deitar-me verde pasto, guia-me mansamente às águas tranquilas. Refrigera a minha alma, guia pela vereda da tua justiça, por amor do teu nome. Ainda que eu andasse pelos vales da sombra da morte, não temerei mal algum, porque tu estás comigo. A tua vara e o teu cajado me consola. Eu quero deixar essa palavra para tuas reflexões. Aqui fala de um grande homem chamado Davi, a qual Deus escolheu ele com apenas 17 anos para governar Israel. Deus tinha uma promessa na vida desse jovem. Aleluia. E a Bíblia diz que o tempo foi passando e Deus foi aperfeiçoando a sua vida. As dificuldades também começou a bater, mas ele confiava num Deus Todo-Poderoso. A Bíblia diz, no capítulo de Samuel 17, que ele sempre estava às ordens do seu pai, obedecendo tudo que o seu pai mandava. A Bíblia diz que o seu pai tinha um grande rebanho de ovelha, e ele cuidava com muito amor e sempre estava às ordens do seu pai, obedecendo tudo que o seu pai mandava. A Bíblia diz que o seu pai tinha um grande rebanho de ovelha, e ele cuidava com muito amor e carinho. Mas o que me chama a atenção é que no Salmo 23, ele escreve algo para a sua vida e para aqueles que estavam ao redor dele, dizendo que o Senhor era o seu pastor e nada ia faltar para a sua vida. Aqui nós tiramos algo para a nossa vida. Quando nós confiamos, quando nós passamos a confiar no nosso Deus, entregar a nossa vida a Ele, seja, quem sabe, os problemas que nós estamos enfrentando, Deus, Ele é disposto a nos abençoar. Deus é disposto a estar conosco na hora das dificuldades, na hora, aleluia, que muitas vezes nós achamos que não tem esperança. Eu quero trazer essa palavra para o teu coração. Faça igual o salmista Davi. Confia no Senhor. Deus te escolheu, Deus tem um plano na tua vida. Aleluia. No Salmo 37, versículo 5, ele escreveu algo interessante. Que ele entregou a sua vida nas mãos do Senhor. E ele confiou. E ele sabia que Deus podia fazer qualquer coisa por ele. Nessa tarde, eu digo para você, através dessa rádio, através dessa live que você está me assistindo, entrega a sua vida a Cristo. Ele pode resolver o seu problema. Ele pode realizar a promessa que Ele fez na sua casa, na sua família. Ou você que está aí, quem sabe, no presídio, ouvindo essa palavra através dessa rádio. Deus tem uma esperança tão grande para a tua vida. Mas você tem que dar um passo de fé. Você tem que tomar uma atitude. O salmista Davi, ele sempre tomava atitude na hora da dificuldade. Deus tem uma esperança tão grande para a tua vida, mas você tem que dar um passo de fé. Você tem que tomar uma atitude. O salmista Davi, ele sempre tomava atitude na hora da dificuldade.

buscar o Senhor, confiar em Deus. E nessa tarde é o que Deus diz para mim e para você. Não importa o problema, não importa a tua situação, Deus, Ele requer de nós a entrega completa, para que Ele possa fazer a dele, a sua obra na nossa vida. Eu quero deixar essa palavra para você nessa tarde. Essa reflexão, que você possa meditar e confiar no nosso Deus Todo-Poderoso.

0: É isso mesmo, gente abençoada. Vamos nessa graça, vamos nessa força, hein? Ouvindo uma palavra aí, abençoado, hein? É isso mesmo, espera no Senhor, hein? Deus vai te abençoar muito, tá certo? Espere e conte que Deus vai dar graça, tá bom? Porque o tempo de Deus é no nosso tempo. O tempo de Deus é um tempo excelente, hein? Vamos atender aqui então mais ouvinte aqui. Chegou por aqui, vocês vieram aqui da audiência, hein? Que bom, hein? Muitas pessoas lá do rebanho de vocês, a Márcia Bareta, é? Bereta, isso mesmo, Márcia Bereta, com meu português coloquial aqui, longe a minha visão, mas consegui falar ela. A Márcia Bereta diz assim: a paz do Senhor Jesus, irmãos abençoados, tá certo, isso mesmo, Deus abençoe, tá bom? Obrigado pela vossa audiência. E também aqui o Ezequiel aqui, irmão Ezequiel, que nos apoia aqui, né? O Ezequiel diz assim: um abraço, meus amados irmãos. Ezequiel, tudo isso mesmo, Deus abençoe, tá bom? Obrigado pela vossa audiência. E também aqui o Ezequiel aqui, irmão Ezequiel, que nos apoia aqui, né? O Ezequiel diz assim: um abraço, meus amados irmãos. Ezequiel, gente abençoada, hein? É, o Ezequiel, filho do Jorge, né? Deus abençoado. E também chegou aqui o Claudemir Gonçalves. Saudações, meus irmãos. Conhece ele?
1: Claudemir Gonçalves.
0: É esse aí que tá falando dele?
1: É esse aí
0: que tu
1: falou. Levita, esse daí é o Levita.
0: É o Levita, tá certo.
1: É o Claudemir.
0: Esse aqui é o Claudemir Gonçalves, tá certo?
1: Esse vai estar com nós louvando a Deus. Que vai louvar os dois Claudemir hoje, vai ser uma bênção de Deus. Os dois, o Claudemir que me ganhou para Jesus e a Levita também.
0: Que bênção, que bênção, de que bom, né? Ele fala: saudação, meus estimados. É, e eu quero sempre andar. Fala aí, irmão. Tá certo. Como é que tá, sogra? Valentina, vamos orar, tá bom?
2: Pastor Newton, lá do Paraná.
0: Pode repetir também como é o nome da sogra, como é o nome dela?
2: Valentina.
0: Valentina, tá nos ouvindo aonde?
2: No Hospital do Meleira.
0: No hospital, tá certo.
2: Tá sabendo pela live.
0: Tá certo, que bom. Deus abençoe, tá bom? Vamos orar pra Deus dar graça. Que bom demais, é tão bom que a hora já passou rápido, hein? Faz uma hora que chegamos aqui e passou rápido, hein? Aí, faltando aí 4 minutos para findar a programação. A hora certa para vocês são agora 14 horas e 56 minutos, gente boa. Parece que chegamos agora, hein? Tá tão aqui agraciado por Deus que a hora passa rápido, hein? Deus é bom, né? Deus é bom. Deus é louvado. Eu quero. Ô, pastor Ed, mas tem um tempinho, vamos falar mais aí do encontro hoje lá. Chegamos agora, hein? Tá tão aqui agraciado por Deus que a hora passa rápido, hein? Deus é bom, né? Deus é bom. Deus é louvado. Eu quero. Ô, pastor Ed, mas tem um tempinho, vamos falar mais aí do encontro hoje lá.
1: Pode ficar à vontade, pastor, irmão Alexandre.
0: Pode falar do encontro do Círculo de Oração, Filho de Sião, né?
1: Filho de Sião.
0: Vamos lá então falar. É 42 anos, né, irmão?
1: 42 anos estão fazendo hoje aniversário.
0: Ah, 42.
1: Uma bênção de Deus, né?
0: É uma benção mesmo, pai. 42 anos é uma história, hein?
1: Irmão, fez parte dessa caminhada também, né?
0: Foi, é verdade, também desfrutei dessas bênçãos aí das irmãs, orando por nós, né? Deixa eu ver aqui onde está aqui o... Opa, deixa eu passar por aqui. E orando por nós lá, as filhas de Sião, né? Tá aqui, achei aqui o cartaz que a mãe mandou para mim. É aqui, é... 42 anos, né, de aniversário, ciclo de oração, Filho de Sião. Vamos aqui pro Orditão, vai estar hoje pregando lá a pregadora irmã Thaís.

0: Está certo? E também aqui vai estar louvando o Senhor, o Diácono Claudemir, certo?
1: Certo.
0: E também louvando também o pastor Samuel.
1: Pastor Samuel, a esposa da irmã Thaís.
0: Tá certo. O auxiliar Rafael, tá certo? Também os cantores aqui que tiveram aqui também, né? Esse casal abençoado, o Arino e a...
1: Irmã Vânia.
0: Vânia, tá certo, hein? Hoje, hein? Que bênção, hein? Bastante pessoas, né? Bastante irmãos que vão louvar lá. É. E merece mesmo, a Feliciano aí. São mulheres guerreiras, né? Orando. Eu peço pra vocês, tá bom, Feliciano? Tá bom? Quando estiver orando, lembra aqui do irmão Alexandre, tá bom? Lembra da família aqui, tá bom? Da família do irmão Alexandre, aqui da programação. Tá certo? A oração de vocês é muito importante. Então, hoje, hein? Aqui tá o endereço aqui, ó, na Rua Turvo, 45, no bairro do Sanguinha, Sataranguá, Igreja Cristã Primitiva, tá certo? Aqui da programação, tá certo? A oração de vocês é muito importante. Então, hoje, hein? Aqui tá o endereço aqui, ó, na Rua Turvo, 45, no bairro do Sanguinha, Sataranguá, Igreja Cristã Primitiva, tá certo? Fica bem ali, né, pastor Eli? Bem na esquina, né?
1: Bem na esquina ali.
0: Então, nossos ouvintes, você que mora aí na Sataranguá, tá bom? Quer conhecer a Igreja Cristã Primitiva, ali na Rua Turvo, 45, número, né? No bairro do Sanguinho, na cidade de Aranguá. Você verá lá uma festa bonita, hein? Uma festa de 42 anos, do ciclo de oração, filha de Sião. Vai estar alguns irmãos louvando ao Senhor, que benção, hein? E a irmã aqui, Thaís, vai estar pregando para de Deus, a salva de Deus, né? Quem convida vocês com muito prazer. É o pastor Éder, né? Local lá, né, Éder? É todo sobrenome, como é que é, Éder?
1: Cardoso? Cardoso de Souza.
0: Tá certo, pastor Éder, né? Vai estar lá, muitas pessoas lá, tá certo? Chegou agora também aqui a minha irmã Maria Derlude Coelho, diz assim, mano, uma benção aí para a família Coelho, estou na escuta, estou aqui na Tereza, tá certo? Daqui a pouco vamos estar aí, tá bom? Prepara aquele café abençoado, hein? Daqui a pouco vamos aí, tá certo? Vamos aí também fazer uma oração, tá bom? Deus abençoe você, tá certo? A gente gosta de participar também, fazer uma oração, e oração nunca faz mal, né? Faz toda a vida bem, tá certo? Eu acho assim que tem pessoa que a gente fala de Deus, vai falar de Deus, já é fanático, né? Mas eles falam de jogador de futebol, ninguém fala nada, eles falam de cantor de rock, ninguém fala nada, fala de política, ninguém fala nada, a gente fala de Deus, eles acham que é fanatismo, né? Então não é fanatismo, é uma maneira de a gente falar mesmo, né? A gente respeita, né, as pessoas, mas só porque nós não podemos negar a verdade de Jesus. Né? Disse Jesus, ide e pregai. E salvar e salva, né, mãe? Né?
1: É isso aí.
0: Né? Nosso negócio é pregar, pregando falando ou pregando do bom testemunho, tá certo? Irmão Márcio, como é que tá a missão? Né? Disse Jesus, ide e pregai. E salvar e salva, né, mãe? Né?
1: É isso aí.
0: Né? Nosso negócio é pregar, pregando falando ou pregando do bom testemunho, tá certo? Irmão Márcio, como é que tá a missão, Márcio?
2: A missão tá conforme Deus manda, o cara vai fazendo a missão, né? Levando a cesta básica, fazendo oração pela família, visitando as casas e levando conforme Deus vai planejando aí a nossa caminhada.
0: Tá certo. A missão é importante, hein? Que bom demais que o irmão Márcio aí, né? Como coordenador da missão, né? Que bom demais, né? E meu irmão, minha irmã, você que tem um ministério, você que tem um dom de Deus, né? Com respeito, tá bom? Você tá meio parado. Ó, a seara é grande, né, pastor Éder, né?
1: É grande.
0: Mas é pouco obreiro, né?
1: É.
0: Poucas pessoas que querem, né? É pegar junto para ajudar. Meu irmão, minha irmã, aproveita o tempo que Deus te deu, a saúde que Deus te deu, tá bom? Aproveita, daqui a pouco, né? Com respeito, tá bom? Vai chegar a idade, aí você vai lembrar, por que que eu não fiz quando era mais novo, né? Por que que eu não fiz, né? Então... Aproveita agora, não estou dizendo que tem pessoa idosa também falando obra de Deus. Eu conheço pessoa que tem 80 e poucos anos na obra de Deus. Pessoa com todo o fervor. Lá onde eu congrego, lá na Campo Verde, lá tem uma irmãzinha de 85 anos, não perde um culto. Guerreira, né? Evangeliza, né? A irmã Eda, né? Leda. E ela é muito guerreira, não perde um culto, dá um exemplo lá, entendeu? Então não importa a minha idade, não importa a vontade, né? Né? Quando a pessoa tem vontade, né? Evangelista Elvis, né? Dá certo, né?
3: É verdade.
0: Né? Quando a pessoa tem vontade, ela vai, né? Vai somando na obra de Deus. Então, mas você que está parado, né? Você que se aborreceu com alguma situação, mesmo na igreja, tá bom? Mas que culpa tem Jesus, né? Volte hoje mesmo, pregue a tua palavra novamente, tá bom? Vai lá ajudar também a igreja que é sempre Primitiva, que está precisando, né, irmão?

0: mesmo na igreja, tá bom? Mas que culpa tem Jesus, né? Volte hoje mesmo, pregue a tua palavra novamente, tá bom? Vai lá ajudar também a igreja que sempre me tiba, que tá precisando, né, irmão pastor Edgar, né?
1: É, obra de Deus, é, sempre tem espaço para os irmãos que querem fazer a obra de Deus, adorar a Deus com nós, né? A obra de Deus, é, a seara de Deus é grande, né? Para receber todos e todos fazer a obra do Senhor, né?
0: Tá certo.
1: Cada um fazer conforme Deus dá o seu,
0: é verdade,
1: seu dom.
0: É verdade.
1: A obra de Deus.
0: Eu louvo a Deus que Deus em todo mundo, é, Deus faz ser, é, tem algo para fazer, né?
1: Todo mundo tem
0: todo
1: uma,
0: mundo, né?
1: Uma
0: Deus,
1: partezinha para fazer
0: Deus
1: do seu jeito.
0: Deus não é igual um homem que escolhe as qualidades. É. Deus é um Deus que escolhe a vontade, né, irmão? É, né, Márcio? Né?
2: É verdade.
0: Deus vai capacitando a gente, vai capacitando,
2: vai,
0: né?
2: Capacitando.
0: Vai capacitando para aquilo que faz. A pessoa acha que Davi no campo já matou um leão para matar. Né, matou um urso para matar, não. Davi teve muita experiência, né, no campo, foi indo, ganhou muita graça de Deus. Quando ele, ah, não, agora chegou a minha vez, né, e começou a agir, né? Então é assim que Deus faz, nós para matar leão, Deus vai capacitando, né?
1: Deus vai capacitando, e maravilhoso que Deus usa cada um de nós com o nosso jeitinho, né? Cada
0: é verdade,
1: um tem o seu jeitinho,
0: é verdade,
1: para ser usado na obra de Deus. E todos Deus abençoa.
0: Que bom que todo mundo tem um jeitinho, né? Um jeitinho diferente,
1: todo,
0: né?
1: Todo mundo tem o seu jeitinho.
0: E faz a obra de Deus, né?
1: É importante nós estar unidos nessa mesma união.
0: É verdade, é verdade. A Márcia aqui, Bereta, né? Diz assim, Bereta, né? Diz assim, a mulher que teme ao Senhor, essa será louvada. Deus abençoe todas as irmãs da Igreja Cristã Primitiva. Da Uri Sanguinha, tá certo? Ela manda aí um abraço, né? Para a celebração Filho de Sião, que hoje está de festa lá. Começa às 7 horas, irmão.
1: 7 horas nós já temos lá.
0: 7 horas estamos lá, tá certo. Hoje já vou lá dar uma arrumada, né?
1: É, já está tudo pronto.
0: Tem um abraço, né? Para a celebração Filho de Sião, que hoje está de festa lá. Começa às 7 horas, irmão.
1: 7 horas nós já temos lá.
0: 7 horas estamos lá, tá certo. Hoje já vou lá dar uma arrumada, né?
1: É, já está tudo prontinho,
0: tá
1: lá.
0: Tudo prontinho, tá certo. O som todo. Que bom, então você é nosso convidado. Irmão Evangelista Everton, qual é a tua saudação final? Fica à vontade, obrigado por você vir aqui, tá bom?
3: Que Deus abençoe a irmã Alexandre, né, que você deu esse espaço para os irmãos fazer a obra do Senhor, também ao presbítero irmão Éder, também ao presbítero irmão Marcos, nos convidou, que Deus possa abençoar poderosamente. Quero mandar um abraço aqui para o meu amigo, o Jonathan, né, Alves, e também está ligadinho
0: que
3: na
0: bom.
3: Programação. Que Deus possa abençoar. Em nome do Senhor.
0: Tá certo, que bom. Obrigado por você vir, tá bom? Irmão Márcio, presbítero irmão Márcio, quer a tua saudação final? Fala bem perto do microfone, irmão. Passa aí.
2: Quero
0: a tua voz.
2: Agradecer também o irmão aí que convidou.
0: Tá certo.
2: E o irmão Ed que me convidou e eu convidei o nosso pastor.
0: Que benção, irmão. Convidei o irmão Ed, eu convidou um, convidou, é benção, né?
2: É, a obra de Deus é uma corrente, né? Um vai convidando o outro.
0: É verdade.
2: Então assim o cara vai levando as coisas. E agradecer a Deus também por dar essa oportunidade de estar aqui junto com o irmão, fazendo essa obra aí, essa mensagem de Deus, que é. Mensagem de Deus é gostoso, cara, escutar cada palavra, cada louvor.
0: É verdade.
2: Isso é uma alegria que traz na nossa vida. É uma luz, é um refrigério para nós. Então a todos os ouvintes que estão escutando, fique com Deus, Deus abençoe cada um. Que a mão de Deus esteja em cada casa, cada família aí.
0: Amém. Quero falar para vocês que essa programação nossa aqui vai ficar gravada até no arrebatamento de Jesus.
1: Oh,
0: fica gravada aqui nos meios sociais. E todas as pessoas que vão vir, né? Ela fica 24 horas sem parar. E as pessoas vão ouvindo, entendeu? Então vai ficar ali até no arrebatamento. Por isso que vale a pena, né? A gente semear as glórias de Jesus.
1: Oh,
0: fica gravada aqui nos meios sociais. E todas as pessoas que vão vir, né? Ela fica 24 horas sem parar. E as pessoas vão ouvindo, entendeu? Então vai ficar ali até no arrebatamento. Por isso que vale a pena, né? A gente semear as boas novas. Não só nesse momento agora, entendeu? Lá na cidade de Viamão, esqueci de falar. Na cidade de Viamão, meu amigo, pastor Silono Santos. Ele transmite também ao vivo lá para nós lá. Diz ele que transmite ao vivo e tem vezes que ele vai ficar gravado e vai transmitir depois. Lá na cidade de Viamão, hein? Né? Lá na cidade de Viamão, ele tem um programa lá, uma programação aí que é Levando a Palavra. E ele transmite nós lá também. Que benção, hein? Que benção, então aí a Igreja Cristã Primitiva aí está em festa e está sendo divulgada também lá na cidade de Viamão. Ô pastor Edgar, a tua saudação final, né? Obrigado por você vir.
1: Primeiramente, agradecer a Deus, né, por essa oportunidade. A ti, irmão Alexandre, que Deus venha dar muita saúde para ti.
0: Amém.
1: Né, por essa

0: oportunidade que nos deu aí para nós estar fazendo a obra. O irmão Márcio, que é o nosso líder da missão aqui de Santa Catarina, né?
1: Sim, que benção.
0: O irmão Everton, que esteve aí com nós, me convido a pregar a palavra de Deus, a benção de Deus. Nosso pastor César, né? Pastor Gilberto. E as irmãs do Circo de Oração, a Igreja da Uruçanguinha, tá? E todos os ouvintes que estão nos ouvindo, né? Que Deus venha abençoar grandemente, com muita saúde, para nós estar juntos glorificando a Deus nesta noite.
1: Tá bom. Ô, pastor Ed, não só na festa agora, mas quando eu escuto lá, quando acontece quando o culto lá na Primitiva?
0: Nosso culto lá é na quinta-feira.
1: Né? Quinta-feira?
0: Quinta-feira, culto da família.
1: Certo.
0: E nos domingos nós temos culto, todos os domingos, daí tem dos departamentos.
1: Sim.
0: Tem culto de missão, culto do ciclo de oração. E tem os cultos que a gente denomina para a família também nos fins de semana.
1: Tá.
0: Só no domingo e quinta, daí.
1: Irmão, pastor Ed, é bom falar isso aqui, porque tem pessoa que quer uma visita, sabe? Tem pessoa que quer uma visita em casa e quer ir na igreja, mas precisa de uma visita antes. E se precisar, vai em casa a pessoa?
0: Vamos
1: qual é o teu telefone, irmão, para a pessoa te ligar?
0: O telefone meu aqui é 92.
1: Visita, sabe? Tem pessoa que quer uma visita em casa e quer ir na igreza, mas precisa de uma visita antes. E se precisar, tu vai em casa a pessoa?
0: Vamos
1: qual é o teu telefone, irmão, para a pessoa te ligar?
0: O telefone meu aqui é 92.
1: Né? Pode falar mais para o microfone, irmão, aí, vai.
0: 92 19 34 93.
1: É 48?
0: 48, né?
1: Tá, vai. Tá. Repete novamente: 48.
0: 48.
1: Vamos lá, ao vivo é assim mesmo. Você está com o programa Jesus e Razão de Viver. E a hora certa para você. Já passamos em 15 horas e 8 minutos. Já passamos as horas aqui, mas isso acontece quando vivem. Quando isso tu acha aí, irmão, pastor Ed, ele, o Márcio. Ô Márcio, essa tua camisa aí, ó. Eu vou estar contigo novamente, vou ter que conversar contigo. É Missão Vida Nova, essa aí?
2: Isso.
1: Tá certo. E o pastor Márcio, se alguém precisar da minha visita de você vai lá?
2: Vou, só ligar eu.
1: Qual é o teu telefone aí?
2: Meu telefone é 9964-95500. É só ligar ali.
1: Pode repetir novamente, que vai ficar gravado aqui, ó. Repete mais uma vez, Márcio. O telefone 48, né?
2: É 48-99-64-95500.
1: Tá certo. Nosso ouvinte, se você não pegou agora, tá, vamos ficar gravado aqui nos sociais. Depois você pode voltar o programa, voltar um pouquinho o programa para trás, sabe? Sabe aquela fitinha que a gente voltava antes, né? Então você pode voltar. Aqui, ó, já botou aqui a Juliana Lopes.
0: É, minha esposa.
1: Tua esposa? É Lopes de quê? O nome dela?
0: É.
1: Menezes, né?
0: É.
1: Ela botou aqui o teu telefone, mas você tá atendo a tua esposa, hein?
0: Tava atendo.
1: É preparada a tua esposa. Botou aqui o telefone agora do pastor Ed ali, né? Para você falar com ele ali. Esse aqui, ó, é 48-992-19-93-34. Isso mesmo.
0: É o
1: número
0: mesmo,
1: do Ed, do pastor Ed, hein? A esposa dele, a Juliana, está atenta aqui. Se você quiser falar com o pastor da Igreja Cristã Primitiva, essa de Aranguá, ali no bairro Uruçanguinha, na rua 334, isso mesmo.
0: É o
1: número
0: mesmo.
1: Do Ed, do pastor Ed, hein? A esposa dele, a Juliana, está atenta aqui. Se você quiser falar com o pastor da Igreja Cristã Primitiva, essa de Aranguá, ali no bairro Uruçanguinha, na rua Turvo. Se você quiser uma visita, tá bom? É convidar ele, o pastor Ed, com a sua esposa Juliana. Eles vão aí com muito prazer. É por telefone 48-992-19-93-34, tá certo? E também chegou aqui, o último aqui, chegou aqui correndo já. Bênção de Deus, é hoje, vamos estar hoje aí no congresso, adorando a Deus. Quem fala aqui é o Bruno Silveira. Tá certo, Bruno, hein? Seja bem-vindo na Igreja Cristã Primitiva, tá bom? E o Everton, eu passo, já voltei novamente, né, Everton? Ao vivo é assim mesmo, esqueci, peguei o teu telefone. E Everton, se alguém quiser também a visita, né? E qual é o teu telefone?
3: Meu telefone é...
1: Vamos lá, ao vivo é assim mesmo, gente.
3: É
1: 98-37-99-71. Qual é o 48, né?
3: 48.
1: Repete, 48.
3: 98-37-99-71.
1: Ainda bem que tu não lembrou, porque se não lembrasse, ia fazer igual aqui a Juliana aqui, né? A tua esposa ia mandar aqui já na hora. Tá, as esposas estão atentas, viu? Tá certo. Um dia que permitimos trazer aqui o Círculo de Oração, tá bom? Nem todas as irmãs cabem aqui, mas vamos trazer aqui, né? A liderança, tá bom? O Círculo de Oração, tá bom? Para falar, né? Sobre esse o Círculo de Oração Filho de Sião, tá bom? Vão vir aqui também, Deus vai preparar, tá bom? Esse programa aqui veio para somar, tá bom? Veio para somar com as igrejas, também somar o reino de Deus. Vamos embora em paz, então, a todas as saudações.

final foi essa aí. Nós agradecemos, tá bom? Nós aqui do programa Jesus, a Razão de Viver. Eu, irmão Alexandre dos Santos, aqui com o programa. Tá bom, Jesus, a Razão de Viver. Agradeço a vocês de vir aqui. Vocês esforçaram, né? E deu tudo certo, Deus preparou. Nós agradecemos, tá bom? Nós aqui do programa Jesus, a Razão de Viver. Eu, irmão Alexandre dos Santos, aqui com o programa. Tá bom, Jesus, a Razão de Viver. Agradeço a vocês de vir aqui. Vocês esforçaram, né? E deu tudo certo, Deus preparou. Que é um dia bonito, né, pastor Wesley, né? Dia aí, né? Que bom demais. Que bom, né? Então nós vamos embora em paz. Depois dessa programação muito abençoada aqui com vocês. Deixa eu botar aqui. Opa!

Vamos lá, gente abençoada, vamos embora abençoado, hein? Depois uma programação abençoada como essa, obrigado você que participou, você que mandou mensagem, você que não mandou, mas ficou nos ouvindo. Eu tenho muito ouvido secreto, né? Eu tenho ouvinte secreto, né? Que não manda mensagem, mas fica nos ouvindo, tá certo? Que bom. Você que pegou um pedacinho do programa, pegou a metade, pegou muito, tá bom? Obrigado, tá bom? Obrigado mesmo, tá certo? Deus abençoe vocês e de uma forma toda especial, se Deus permitir, nós voltaremos aqui. Sabe que vem com mais uma programação Jesus Gazão de Viver e na comunicação e com muito prazer, irmão Alejandro Santos. Meu amigo, minha amiga, eu queria desejar para você muitas coisas importantes, muitas bênçãos. Mas o mais importante eu vou falar para você agora. Eu desejo para você uma semana abençoada com a presença de Deus, tá bom? Porque se nós tivermos a presença de Deus, nós temos tudo, tudo mesmo. Então, tenha a presença de Deus. Um abraço para vocês e bom final de semana na presença de Deus. Um abraço e até sábado que vem aqui na programação Jesus Gazão de Ver, na comunicação dele, Alejandro dos Santos. Valeu, gente abençoada. Vamos dar tchau lá, irmão. Lá. Um abraço e até sábado que vem aqui na programação Jesus Gazão de Ver, na comunicação dele, Alejandro dos Santos. Valeu, gente abençoada. Vamos dar tchau lá, irmão. Lá. Olá, obrigado irmão, obrigado pastor Éder, obrigado Márcio, obrigado Everton, obrigado vocês que vieram, Deus abençoe vocês de uma forma toda especial, tchau, até sábado que vem, um abraço!

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independente das circunstâncias, da luta, do desprezo e até mesmo do descaso de seus irmãos. Ele levanta as suas mãos para os céus, sem ira, sem contenda, e adora o único Deus, a quem ele chama de Pai, com as mãos para o alto.

0: convidar uma pessoa muito especial para cantar comigo esta canção. Ela é conhecida pelo seu grande talento musical, pela sua simplicidade, sua simpatia. Ela é uma grande amiga minha. Eu gostaria de receber com muito carinho, com aplausos de todos vocês, Soraya Moraes!
1: Linda! Boa noite!

Deus abençoe, gente. É um privilégio estar aqui. As palmas mais fortes para Jesus. Glória a Deus.

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1: Liquidificador!

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0: Obrigada, Diego e Vitor Hugo.
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1: Figurinha! É assim.

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1: Calcinha!

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0: Obrigado.
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0: Jorge Matheus, satisfação. Oh!
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0: Pintando-se com Deus. Um abraço a todos vocês, viu? Beijo no coração. Obrigado. Valeu.
1: Beijo no coração de vocês.
0: Obrigado, gente. Pintando-se com Deus. Um abraço a todos vocês, viu? Beijo no coração. Obrigado. Valeu.
1: Beijo no coração de vocês.

0: obrigado! Se o assunto é você, Gugu
1: é de outro planeta.
0: Se o assunto é você, obrigado!
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0: 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Quem gostou faz barulho, Brasília.
1: Faz barulho, Brasília.
0: Fala na praia.
2: Obrigado, Brasília.
0: Uma salva de palmas. O embaixador. Quem gostou faz barulho aí, gente.
3: Que pancada.
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0: Valeu, meu fenômeno!
1: Satisfação.
0: Faz muito barulho pro Ariel aí, gente!
1: Barulho pro Felipe Araújo aí, muito obrigado, Goiânia! Vamos que vamos, é o Esquenta 2!
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0: Chamada de vídeo.
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0: Federica.
1: Vai, Rodolfo.
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1: Federica.
0: Vai, Rodolfo.
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5: Alô, minha amiga Tandara Duarte, bora relembrar mais uma do Bailão das Antigas.

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0: faça, faça barulho aí. Isso aí, Rodolfo, galera.
1: Felipe Araújo, Deus abençoe, meu irmão.
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0: Leo Santana.
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1: Guilherme Santiago.
2: Marília. Ai, loirão. Vamos judiar desse povo.
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0: Minha linda, você é demais.
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0: chamada de vídeo.
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2: Que é isso, Gilmar?
3: Honrado, bebê.
2: Uma honra estar com você aqui, viu?

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0: Matheus e Cauã.
1: Sechel Avião.
0: Sou forrozeiro, viu, velho?
2: Meu Deus.
0: Que sucesso, menino.
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0: Muito bom, muito bom.
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1: Oh, coisa boa, Miguel!
2: Cleiton Romário, canta essa moda e toma uma comigo.
1: Não precisa nem pedir duas vezes.
2: É assim, ó.

0: de palmas. Yeah. Cleito Romário!
1: Valeu, obrigado.
0: Deus te abençoe, meninos.
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0: Aô! Cleito Romário!
1: Valeu, obrigado.
0: Deus te abençoe, meninos.
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0: final. Maiara Azevedo. Plural. Boa noite, Goiânia!
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0: Um beijo, Marília Mendonça.
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0: 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Quem gostou faz barulho, Brasília.
1: Faz barulho, Brasília.
0: Fala na praia.
2: Obrigado, Brasília.
0: Uma salva de palmas. O embaixador. Quem gostou faz barulho aí, gente.
3: Que pancada.
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0: essa moda, rapaz.
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1: Ai, diverte.

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1: Obrigada, gente.
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3: All right. Os Agroboy on the road.

0: 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Chega Fernando e Sorocaba.
1: Essa caminhonete

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1: Essa é bonita demais. Isso é pra lembrar o tempo que eu era jovem ainda.
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1: Tamo junto, é.
2: Que honra.
1: Vai lá, moleque.

0: Quinta-feira!
1: Jorge Mateus!
2: Que massa,
3: que honra!
0: Da Ferreira, tamo junto, cara. Sucesso, moleque.
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0: Obrigado, meu velho.
1: Obrigado, meu mano.
0: Ô, rapaz.
2: Uma salva de palmas pro Luan Santana aí, galera! Que energia é essa?
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0: Obrigado!
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0: Obrigado.
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